Vamos ver o que temos aqui? 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Eu não tenho boas notícias. 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